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2: De 1 hora e 39 minutos.
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2: 21 horas e 49 minutos.

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2: Duas horas e 51 minutos.
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2: 23 horas e 2 minutos.

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0: Michel Teló!
1: Jorge Matheus! Pelo amor de Deus! Rapaz.
0: Bom demais, irmão.
1: Que lindo, é isso, lindo, hein? Lindo, lindo.
0: Coisa boa, irmão.
1: Ô, gurizada.
0: Tudo bem, Curitiba? Como é que vocês estão aí, gente?
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0: Top demais.
1: Top demais.
0: Ladies and gentlemen.
1: Valeu, meu. Obrigado pelo carinho.
2: Valeu, Kevinho. Obrigado.
1: Somos fãs desse menino. Bom demais.
0: Tamo junto, viu?
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0: Aí, ó. Porra de cinema aí, viu?
1: 87,97. Agora eu vou puxar um aqui que eu não sei se vocês conhecem não, mas quem souber canta, ok? Vocês estão tomando uma hoje? Vocês vieram prontos mesmo ou não? Levanta o copo aí, quem tá tomando uma hoje, levanta. Eu escolhi o lugar certo. Então fala assim, ó, toma um gole aí agora e faz assim, ó.

0: hora, hã?
1: A melhor da região. E não tem pra ninguém.
2: É de Gama e Zé Vaqueiro pra vocês.

0: Guilherme Capela também que tá por aqui. Tamo junto, viu? E 12.
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0: Em nome do Pai, do Filho e do Espírito Santo. Amém. Senhor Jesus, nós nos colocamos diante da Tua Santa Presença para Te entregar a nossa vida. Os nossos corações são Teus. Recebe tudo o que somos e tudo o que trazemos nesse momento. Nossas alegrias e esperanças. Nossas lutas e preocupações. Nossos sonhos e projetos. Nós Te agradecemos pelo dom da vida, pela Tua infinita misericórdia e pelo Teu amor que jamais nos abandona. Obrigado por caminhares conosco em todos os momentos, especialmente quando o peso da cruz parece maior que as nossas forças. Senhor, purifica os nossos corações de todo orgulho, egoísmo, medo e desânimo. Cura as nossas feridas, fortalece a nossa fé e renova em nós a alegria de sermos Teus discípulos. Que o nosso coração bata no ritmo do Teu, Sagrado Coração de Jesus, aprendendo a amar, perdoar, servir e acolher como Tu nos ensinas. Derrama sobre nós o Teu Espírito Santo. Ilumina a nossa mente para fazermos sempre a Tua vontade. Fortalece os nossos passos para permanecermos firmes na fé e dai-nos coragem para testemunhar o Evangelho com a nossa vida, mesmo diante das dificuldades. Faz de nós uma comunidade unida no amor, perseverante na oração, generosa na caridade e fiel à Tua palavra. Que sejamos instrumentos da Tua paz, levando a esperança aos desanimados, consolo aos aflitos, alegria aos que sofrem e luz àqueles que caminham na escuridão. Abençoa as nossas famílias, os nossos amigos, os nossos jovens, as nossas crianças, os nossos idosos e todos aqueles que pedem as nossas orações. Visita os doentes, conforta o que chora, fortalece o que estão cansados e concede a todos a graça de experimentar o Teu infinito amor. Nossa Senhora, Mãe da Igreja, ensinai-nos a dizer sim à vontade de Deus todos os dias. Guarda-nos sob o Teu manto e conduz-nos sempre ao Teu encontro, ao encontro do Teu Filho. Os nossos corações são Teus, Senhor. Vive em nós, transforma-nos e faz de nós sinais do Teu amor no mundo. Amém.
1: Boa tarde, queridos irmãos e irmãs. A paz de Jesus e o amor de Maria estejam com todos vocês. É com muita alegria que iniciamos mais uma edição do seu Evangelizar, do nosso e do seu, o programa que chega até a sua casa, ao seu trabalho, ao seu carro, onde quer que você esteja, levando esperança, levando a fé e levando a palavra de Deus. Muito obrigado pela sua sintonia aqui na sintonia da 87,9. E também você que nos acompanha pela internet, pelo aplicativo do Radiosnet. Que Deus abençoe este momento e fale profundamente ao seu coração de cada ouvinte.
0: Seja muito bem-vindo ao programa Evangelizar. Um espaço preparado com muito carinho para fortalecer a nossa caminhada cristã. Durante essa programação, teremos momentos de oração, reflexão da palavra de Deus, músicas que elevam a alma, mensagens de esperança e a sua participação, que é sempre muito importante para nós. Abra o seu coração, permaneça conosco e permita que o Senhor conduza este encontro. Que o Espírito Santo ilumine cada palavra e faça deste programa um verdadeiro instrumento de evangelização e paz. Vamos juntos viver mais um momento na presença de Deus.
1: Na parte técnica do programa, nosso amigo Bruno. E hoje na apresentação, Ronaldo e Gustavo. Antes da gente ouvir o nosso primeiro louvor, a gente entra também no nosso momento de reflexão. Há um horizonte que Deus preparou para cada um de nós. À primeira vista, ele parece distante, quase impossível de alcançar. Entre nós, esse destino existe um oceano de desafios, tempestades, medos, perdas, lágrimas e cruzes. Muitas das vezes somos tentados a permanecer na margem, acreditando que é mais seguro não tentar. Mas quem deseja viver os sonhos de Deus precisa entrar no mar. É preciso confiar, mesmo sem enxergar toda a travessia. A cada dia, uma nova decisão de continuar. A cada queda, uma nova oportunidade de recomeçar. Somente o amor é capaz de mover verdadeiramente a nossa vida. É o amor de Deus e por Deus que fortalece os cansados, levanta os que caíram e transforma a cruz em caminho de vitória. Quem ama não desiste diante das dificuldades, porque sabe que cada luta vivida produz frutos eternos. Jesus nos lembra: o reino dos céus é dos que se esforçam, e o que se esforçam os conquistam. Isso não fala da violência contra os outros, mas coragem de vencer a própria acomodação, o medo, pecado e tudo aquilo que tenta nos afastar de Deus. Por isso, não tenha medo do horizonte que parece distante.

instante. Não desista por causa das ondas. Entre no mar da confiança. Caminhe um dia de cada vez e deixe que Deus conduza a sua embarcação. Quem persevera no amor jamais navega sozinho. O horizonte que hoje parece tão longe será amanhã o testemunho de que a graça de Deus é maior do que qualquer tempestade. O céu é a nossa meta e cada passo dado com fé nos aproxima da eternidade. Agora, 12:13, iniciemos o nosso Evangelizar com a música Determinada Decisão, com Eliane Ribeiro e Tiago Brado.

0: dia 1º de agosto, celebramos a memória do santo Santo Afonso Maria de Ligório, fundador da Congregação do Santíssimo Redentor. Afonso nasceu no dia 27 de setembro de 1696, em Nápoles, na Itália. Era filho de pais cristãos, ricos e nobres, que deram-lhe todas as condições de estudo acadêmico como religiosos. Com apenas 16 anos, doutorou-se em direito civil e eclesiástico, atendendo os ricos e pobres com a mesma igualdade. Entretanto, após anos de profissão, perdeu uma causa de grande repercussão social por exclusiva interferência política.
1: A situação ocasionou-lhe uma forte desilusão moral e decidiu então abandonar tudo e seguir a vida religiosa. A princípio, o pai não concordou, mas quando viu Afonso renunciar à herança e aos títulos da nobreza, aceitou sua decisão. Concluiu os estudos de teologia e foi ordenado sacerdote aos 30 anos, em 1726, dedicando seu sacerdócio aos mais pobres.
0: Em 1730, decidiu de deixar Nápoles para se retirar para um eremitério beneditino, na Vila dos Escravos, perto de Caserta. Ali, fundou a Congregação do Santíssimo Redentor, destinada exclusivamente à pregação aos pobres, às regiões de população abandonada, sob a forma de missões e retiros. Essa experiência teve um sucesso imediato em Nápoles, a ponto de atingir cerca de 30 mil inscritos para serem educados. Ele mesmo viajou por quase todo o sul da Itália, pregando a palavra de Deus e a devoção a Maria. Em 1762, com 66 anos, Afonso Maria de Ligório foi nomeado bispo de Santa Águeda dos Godos, em Benevento, após 15 anos. Renunciou o cargo por problemas de saúde.
1: Faleceu com 91 anos, em 1787, em Nossa Era Dei Pagani, Itália. Deixou um acervo de 120 livros e tratados. Entre os mais célebres estão Teologia Moral, Glórias de Maria, Visitas ao SS, Sacramento, além do tratado sobre a oração. Santo Afonso Maria de Ligório foi canonizado em 1839 e proclamado doutor da Igreja por Pio IX em 1871. E em 1950, Pio XII o proclamou padroeiro celestial de todos os confessores e moralistas.
0: Santo Afonso Maria de Ligório, rogai por nós.

0: A minha alma glorifica ao Senhor, e o meu espírito se alegra em Deus, meu Salvador, porque pôs os olhos na humildade da sua serva. De hoje em diante me chamarão bem-aventurada todas as gerações. O Todo-Poderoso fez em mim maravilhas. Santo é o seu nome. A sua misericórdia se estende de geração em geração sobre aqueles que o temem. Manifestou o poder do seu braço e dispersou os soberbos. Derrubou os poderosos de seus tronos e exaltou os humildes. Aos famintos encheu de bens e aos ricos despediu de mãos vazias. Acolheu Israel, seu servidor, lembrado da sua misericórdia, como tinha prometido aos nossos pais, a Abraão e a sua descendência para sempre. Glória ao Pai, ao Filho e ao Espírito Santo, como era no princípio, agora e sempre. Amém. O anjo do Senhor anunciou a Maria,
1: e ela concebeu do Espírito Santo.
0: Ave Maria, cheia de graça, o Senhor é convosco. Bendita sois vós entre as mulheres. Bendito é o fruto do vosso ventre, Jesus.
1: Santa Maria, Mãe de Deus, rogai por nós, pecadores, agora e na hora de nossa morte. Amém.
0: Eis aqui a escrava do Senhor.
1: Faça-se em mim segundo a vossa palavra.
0: Ave Maria, cheia de graça, o Senhor é convosco. Bendita sois vós entre as mulheres, bendito é o fruto do vosso ventre, Jesus.
1: Santa Maria, Mãe de Deus, rogai por nós, pecadores, agora e na hora de nossa morte. Amém.
0: E o Verbo divino se fez carne
1: e habitou entre nós.
0: Ave Maria, cheia de graça, o Senhor é convosco. Bendita sois vós entre as mulheres, bendito é o fruto do vosso ventre, Jesus.
1: Santa Maria, Mãe de Deus, rogai por nós, pecadores, agora e na hora de nossa morte. Amém.
0: Rogai por nós, Santa Mãe de Deus,
1: para que sejamos dignos das promessas de Cristo.
0: Oremos. Infundi, Senhor, nós vos pedimos em nossas almas a vossa graça, para que nós, que conhecemos pela anunciação do anjo a encarnação de Jesus Cristo, vosso Filho, cheguemos por sua paixão e cruz, pelo mesmo Cristo, por Cristo nosso Senhor. Amém. E antes de nos consagrarmos à nossa mãezinha, hoje também traremos outra aparição de Nossa Senhora. Nossa Senhora de Zeitão, ou Nossa Senhora da Luz, que apareceu no Cairo, no Egito, em 1968 e 1971. A Igreja Ortodoxa Cópita de Santa Maria em Zeitão foi construída ao longo de uma das rotas históricas por onde a Sagrada Família passou em busca de refúgio ao fugir da terrível perseguição do rei Herodes. Foi neste local sagrado que, na noite de 2 de abril de 68, operários muçulmanos avistaram uma jovem vestida de branco caminhando sobre a cúpula da igreja. Acreditando inicialmente que ela estava prestes a atirar-se, gritaram para que tomassem cuidado. Mas logo o espanto tomou conta deles e reconheceram com clareza a figura da Virgem Maria. A misericórdia maternal manifestou-se de forma fulminante. No dia seguinte, um dos operários, o muçulmano Farouk Mohammed, que enfrentava amputações devido a uma gangrena, foi declarado completamente curado pelos médicos. Diferente da maioria das aparições marianas, que se restringe a poucos videntes, a Virgem manifestou-se a milhões de pessoas de diferentes religiões, denominações, classes e profissões, incluindo até mesmo o então presidente do Egito, Abdul Nasser, que era um autoproclamado marxista. Nossa Senhora apresentava-se como um corpo luminoso e radiante, por vezes em altura plena, por vezes apenas em busto. A Virgem caminhava sobre o telhado e, ao ajoelhar-se em profunda reverência diante da cruz da igreja, a cruz passava a resplandecer uma luz

intensamente brilhante. A rainha do céu era frequentemente acompanhada por imensas nuvens de incenso celestial e por pombas luminosas que voavam em altíssima velocidade ao seu redor. Estas deslumbrantes visitas noturnas prolongavam-se frequentemente com a aparição de 30 de abril de 68, a durar mais de 2 horas contínuas de puro êxtase para as multidões. Como frutos evidentes desta visita, a região testemunhou um incrível e prodigioso reflorescimento da fé, conduzindo a inumeráveis conversões, arrependimentos profundos e milagres físicos atestados por médicos de diversas áreas. A imensidão desta graça uniu-se de forma belíssima às autoridades eclesiásticas. Após minuciosas investigações recolhidas por comissões de clérigos, o patriarca da igreja emitiu uma declaração oficial em maio de 1968, confirmando plenamente a autenticidade e a sublimidade das aparições. A Igreja Católica Romana também se curvou e este sublime mistério, após uma exaustiva investigação liderada pelo cardeal Stefanos. Os relatos das curas, conversões chegaram ao Papa, que prontamente aprovou os eventos como verdadeira e divina as aparições da Mãe de Deus. Zeiton permanece eternamente como o farol luminoso do Oriente, lembrando ao mundo inteiro que Nossa Senhora é a incansável Mãe da Luz que afasta as trevas e atrai a humanidade para a paz de Cristo. E agora nos consagremos à Nossa Mãezinha.

0: Ó Nossa Senhora de Zental, Mãe da Luz e da Paz, intercedei por nós junto ao vosso Filho Jesus. Iluminai nossos caminhos, fortalecei nossa fé, protegei nossas famílias e enchei nossos corações de esperança e amor. Conduzi-nos sempre à vontade de Deus e permanecei conosco em todos os caminhos e momentos. Amém. Vontade de Deus e permanecei conosco em todos os caminhos e momentos. Amém.
1: E agora

0: voltamos com mais um bloco de nosso Evangelizar. Um alôzão para você que nos acompanha pela sintonia 87,9 ou diretamente da internet através do site do Radiosnet. Participe com a gente. Mande sua mensagem, seu alô, faça seu pedido de oração, peça seu louvor. Participe pelo número 88996647666. A gente espera sua mensagem.
1: Isso mesmo, a gente quer ver a sua mensagem aqui no nosso programa Evangelizar. Pra gente repetir aqui o número para você não esquecer: 996647666. 996647666. Também no próximo bloco, a gente já incentiva a você a procurar a palavra do Senhor. No evangelho de hoje, está no livro de São Mateus, capítulo 14, versículo do 1 ao 12. Você já pode procurar na sua Bíblia, na sua liturgia diária, ou também pelo site da liturgia diária que desejar. Mas antes, a gente irá ouvir um clássico da nossa música católica. Hoje ouviremos Fica Senhor Comigo com Celina Borges. A gente volta daqui a pouco com mais Evangelizar.

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E a gente está de volta com o nosso Evangelizar, 12:46. Vai se preparando, silenciando seu coração. Está chegando o momento da gente ouvir a boa nova do Senhor. Para se prepararmos melhor, a gente vai ouvir o canto para aclamar o Santo Evangelho.

Proclamação do Evangelho de Jesus Cristo segundo São Mateus. Glória a vós, Senhor. Naquele tempo, a fama de Jesus chegou aos ouvidos do governador Herodes. Ele disse aos seus servidores: é João Batista que ressuscitou dos mortos, e por isso os poderes miraculosos atuam nele. De fato, Herodes tinha mandado prender João, amarrá-lo e colocá-lo na prisão, por causa de Herodíades, a mulher de seu irmão Felipe. Pois João tinha dito a Herodes: não te é permitido tê-la como esposa. Herodes queria matar João, mas tinha medo do povo, que o considerava como profeta. Por ocasião do aniversário de Herodes, a filha de Herodíades dançou diante de todos e agradou tanto a Herodes que ele prometeu, com juramento, dar a ela tudo o que pedisse. Instigada pela mãe, ela disse: dai-me aqui num prato a cabeça de João Batista. O rei ficou triste, mas por causa do juramento diante dos convidados, ordenou que atendesse o pedido dela e mandou cortar a cabeça de João no cárcere. Depois, a cabeça foi trazida num prato, entregue à moça, e esta a levou para sua mãe. Os discípulos de João foram buscar o corpo e o enterraram. Depois foram contar tudo a Jesus. Palavra da salvação. Glória a vós, Senhor.

Em nome do Pai, do Filho e do Espírito Santo. Amém. Hoje, 1 de agosto, dedicado à memória de Santo Afonso Maria de Ligório, que é o padroeiro dos moralistas. Quero mandar um grande abraço para o Padre Wagner Ferreira, da comunidade Canção Nova, que é doutor em moral e ao qual ele tem um grande apreço. E quero aqui também pedir a Santo Afonso que nos dê a graça de viver santamente e colocar a oração como algo primordial em nossas vidas. No Evangelho de São Mateus, capítulo 14, versículo de 1 a 12, nós vamos ouvir: Herodes mandou prender João, acorrentá-lo e colocá-lo na prisão, porque João dizia: não te é permitido ficar com ela. Aqui é algo muito importante da vida de São João Batista, co-padroeiro também da comunidade Canção Nova. Ou seja, São João Batista foi um homem comprometido com a verdade, com a justiça e com a vontade de Deus. Mesmo São João Batista, sabendo dos riscos, não se calou diante do pecado de Herodes. Ele preferiu perder a própria vida a perder a fidelidade a Deus. Aqui está um ponto muito importante da vida de São João Batista: permanecer fiel, mesmo que custe a nossa própria vida. O Evangelho mostra o contraste entre dois caminhos. De um lado, João Batista, homem da coerência, homem da santidade, homem da coragem. Do outro lado, Herodes, escravo do orgulho, do medo e das próprias paixões. Quem é você diante da vida de São João Batista e de Herodes? Aquele que vive com coerência ou aquele que vive escravo das próprias paixões? Herodes, ele reconhecia que João era um homem justo, mas ele não teve força para se converter. Quantas vezes também nós sabemos o que é correto, ouvimos a voz de Deus na consciência, mas hesitamos em mudar de vida. O Evangelho nos recorda que a verdade pode incomodar, mas somente ela nos conduz à plena liberdade. Que o Senhor te dê a graça de viver sob a ação do Espírito Santo, porque Ele sempre nos conduzirá à verdade de Deus. E na memória de Santo Afonso Maria de Ligório, nós pedimos ao Senhor a graça de ter um coração misericordioso para poder ser um homem que tenha coerência, que tenha santidade, que vive na justiça. Que São João Batista e Santo Afonso Maria de Ligório interceda por cada um de nós para vivermos na verdade e na vontade de Deus. Em nome do Pai, do Filho e do Espírito Santo. Amém.

0: 13 horas em ponto e agora chegou no nosso bloco de catequese. E hoje falaremos sobre o mês das vocações, agosto. No Brasil, o mês de agosto é conhecido como o mês das vocações. Durante este período, a igreja nos convida a refletir sobre o chamado de Deus e todos somos chamados à santidade. E cada um responde a esse chamado por um caminho diferente.
1: A palavra vocação vem do latim vocare, que significa chamar. Portanto, vocação é o chamado de Deus para que cada pessoa viva plenamente sua missão no mundo.
0: Jesus continua chamando pessoas para segui-lo, assim como chamou os apóstolos. Não fostes vós que me escolhestes, mas fui eu que vos escolhi. João 15, capítulo 15, versículo 16.
1: Desde o nosso batismo, Deus nos chama para sermos seus filhos e discípulos. Ele nos convida a viver o amor, a servir ao próximo e a anunciar o Evangelho. Cada vocação é um presente de Deus e uma forma de construir o reino dos céus. Como aconteceu com o jovem Samuel, Deus continua chamando. Fala, Senhor, porque teu servo escuta. 1 Samuel, capítulo 3, versículo 10. Nossa resposta também deve ser generosa e confiante.
0: As vocações na igreja. Vocação ao matrimônio. É um chamado para formar uma família cristã. O casal torna-se sinal do amor de Cristo pela igreja, educando os filhos na fé e vivendo a fidelidade, o diálogo e o serviço. Em Gênesis, por isso o homem deixará seu pai e sua mãe e se unirá à sua mulher. Gênesis capítulo 2, versículo 24. A vocação sacerdotal. Os sacerdotes são escolhidos para anunciar a palavra de Deus, celebrar os sacramentos e cuidar do povo de Deus. O padre age em nome de Cristo, especialmente na celebração da Santa Missa. Jesus disse no livro de Mateus: a messe é grande, mas os trabalhadores são poucos. Por isso devemos rezar pelas vocações sacerdotais. Também temos a vocação à vida consagrada. Religiosos e religiosas entregam toda a sua vida a Deus, vivendo os votos de pobreza, castidade e obediência. São testemunhas do amor de Cristo através da oração, da missão e do serviço aos mais necessitados. Santa Teresa de Calcutá nos lembra: nem todos podem fazer grandes coisas, mas podemos fazer pequenas coisas com grande amor. Também temos a vocação dos leigos e leigas. A maioria dos cristãos vive esta vocação. Os leigos evangelizam na família, na escola, no trabalho, na política, na comunidade e em todos os lugares onde vivem. São chamados a ser sal da terra e luz do mundo. Como diz no livro de Mateus: vós sois a luz do mundo e o sal da terra.
1: A igreja no Brasil dedica cada domingo de agosto a uma vocação específica. Primeiro domingo, vocação sacerdotal. Segundo domingo, vocação matrimonial, dia dos pais. Terceiro domingo, vocação à vida consagrada. Quarto domingo, vocação dos leigos e catequistas. Quinto domingo, oração por todas as vocações e pelos ministérios da comunidade.
0: Como posso descobrir a minha vocação? Com a oração constante, com a participação na missa, leitura da palavra de Deus, escuta da igreja, direção espiritual e o serviço. Deus não deixa dúvidas para quem busca sinceramente sua vontade. O Papa São João Paulo II nos ensinava: não tenhas medo, abri, antes escancarai as portas a Cristo.
1: Deus chama cada pessoa pelo nome. Não existe ninguém sem vocação. Talvez Deus esteja chamando você para o matrimônio, para o sacerdócio, para a vida religiosa, para a missão ou para um serviço específico na comunidade. O importante não é escolher o caminho mais fácil, mas aquele para o qual Deus nos chama. Quando respondemos sim ao Senhor, encontramos a verdadeira alegria. Maria é o maior exemplo de resposta vocacional. Ao ouvir o anúncio do anjo, ela respondeu: eis aqui a serva do Senhor, faça-se em mim segundo a tua palavra. Evangelho de São Lucas. Que essa também seja a nossa resposta.
0: E também para finalizarmos a nossa catequese, a gente irá continuar todos os sábados falando um pouco sobre cada vocação separadamente. A gente ora, a gente reza a oração pelas vocações. Senhor Jesus, bom pastor, nós vos agradecemos por chamar homens e mulheres para servir ao vosso reino. Despertai em nossos corações a coragem de responder com generosidade ao vosso chamado.

99664-7666. A gente quer ler a sua mensagem, o seu pedido musical, o seu aviso da sua comunidade. Participe do nosso Evangelizar, que a gente inicia agora o bloco informativo e participativo do programa Evangelizar.

Hoje, dia 1º de agosto, festa de Nossa Senhora do Perpétuo Socorro, lá na comunidade da Serra dos Lopes. Hoje é o encerramento, às 7 horas Santa Missa, celebrante Padre Donizete. Homenageadores, todos os fiéis devotos de Nossa Senhora do Perpétuo Socorro. Comunidades convidadas, todas as comunidades e devotos de Nossa Senhora. Venha participar do encerramento dos festejos de Nossa Senhora do Perpétuo Socorro.

também tem o bingo, né, Gustavo, da festa de Nossa Senhora do Perpétuo Socorro, com o, na letra B, o liquidificador, na letra I, uma caixa de som, na letra N, uma cafeteira elétrica, na letra G, um Pix de R$50, na letra O, uma sandália. E lembrando também que a última batida é um carneiro. E o bingo acontece hoje, logo após a Santa Missa de encerramento, e custa R$5. E também logo depois haverá forró ao vivo com Formigão de Ouro e Lucas Teclas. Logo depois, a Santa Missa de encerramento dos festejos.

0: 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Dia 2 de agosto, às 5 horas, na capela de Nossa Senhora das Dores, no bairro Brasília. Participe deste momento de fé e comunhão. Às 5 horas, na capela de Nossa Senhora das Dores, do bairro Brasília.
1: Que amanhã, às 9 da manhã, tem Santa Missa no bairro Beleza. Participe também da missa neste 18º domingo do tempo comum. A nossa irmã bem-vinda, ela pede o louvor. A tua ternura com a Aline Brasil. E dedica para todos os ouvintes que estão na sintonia do programa Evangelizar e para toda a sua família. Obrigado, bem-vinda, por seu pedido musical.
2: Bom dia, Ronaldo. Hoje eu quero que você parabenize aí minha sobrinha Thaís Nogueira, que está aniversariando hoje. Que Nossa Senhora possa abençoar a vida dela com muitos anos de vida, que ela continue sendo essa pessoa maravilhosa que ela é, uma pessoa meiga, uma pessoa trabalhadora. Quem manda essa mensagem, esses parabéns, é a tia dela, Cecis, aqui no Gavião. E, se possível, quero parabenizar ela com a oração de São Francisco, porque é uma oração muito grandiosa para pessoas que precisam progredir na vida. Um grande abraço para você, Ronaldo, e para todos do programa Evangelizar.
1: Um abraço, dona Cefis, e obrigado por a sua participação aqui no Evangelizar. E também, ainda para fechar os pedidos musicais, a gente tem o Luiz Guilherme, ele pede a música 90, 99 Ovelhas. Ele é lá do bairro Beleza e diz que é só para ouvir, dedica só para ele mesmo ouvir o programa Evangelizar. Obrigado, Luiz Guilherme, por seu pedido e por sua participação aqui no programa Evangelizar. Também, ainda para finalizar, né, a nossa amiga Rezaneide, ela pede louvor Noites Traiçoeiras e dedica para todos que estão no, na sintonia do programa Evangelizar, para nós que estamos na apresentação e para toda a sua família que está ouvindo o programa. Obrigado, Rezaneide, por seu pedido musical. E agora a gente atende todos esses pedidos e volta logo mais com a nossa programação da paróquia.

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2: 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Às 10 da manhã, missa na Serra do Cipó. Às 5 da tarde, missa no bairro Caixa d'Água. E às 19 horas, missa na Igreja Matriz de São Pedro. Essa foi a agenda de compromissos da semana da nossa paróquia, do dia 3 a 9 de agosto. E a gente lembra também que amanhã, às 7 da manhã, tem Santa Missa na Igreja Matriz. Às 9 da manhã, temos missa no bairro Beleza. Às 5 da tarde, temos missa no bairro Brasília. E às 7 da noite, temos missa na Igreja Matriz novamente. Participe do domingo do Dia do Senhor. E agora chegou o momento da gente nos despedir. Chegou o momento, a gente já estourando aqui o tempo, são 1 hora e 37 minutos. A gente agradece a todos que estiveram em sintonia com a gente aqui no nosso Evangelizar. Todos os sábados estão em sintonia. Agradeço o Gustavo hoje por estar dividindo os microfones do Evangelizar. O nosso amigo Bruno, que está aqui do nosso lado. Todos os sábados também na parte técnica do programa. E a você, ouvinte, que é quem faz o programa junto com a gente. Agradecemos imensamente a sua participação. E lembrando que amanhã participe da Santa Missa, onde for mais perto de você, na Igreja Matriz, no bairro Beleza, no bairro Brasília. Participe amanhã, 18º domingo do tempo comum. E com isso a gente

0: se despede rezando um Pai Nosso, né? Pai Nosso que estais nos céus, santificado seja o vosso nome. Venha a nós o vosso reino, seja feita a vossa vontade, assim na terra como no céu.
1: O pão nosso de cada dia nos dai hoje, perdoai as nossas ofensas, assim como nós perdoamos a quem nos tem ofendido. E não nos deixeis cair em tentação, mas livrai-nos do mal. Amém.
0: Nossa Senhora,
1: rogai por nós.
0: São Pedro,
1: rogai por nós.
0: Estivemos e sempre estaremos reunidos em nome do Pai, do Filho e do Espírito Santo.

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0: aí, ó. Porra de cinema aí, viu?
1: 87,9. Agora eu vou puxar um aqui que eu não sei se vocês conhecem, não, mas quem souber canta, ok? Vocês estão tomando uma hoje? Vocês vieram prontos mesmo ou não? Levanta o copo aí, quem tá tomando uma hoje, levanta. Eu escolhi o lugar certo. Então faz assim, ó, toma um gole agora e faz assim, ó.

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0: já toda a galera de Capela também que tá por aqui. Tamo junto, viu? No 12.
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mano, vamos!

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